Olá, que Deus de maneira grande e abundante bendiga a todos vocês. Aquele poder, aquele espírito, aquela presença de Deus bendiga a todos vocês. Ah, minha amiga, meu amigo, eu tenho agora uma invitação muito especial para toda a família salvadorenha. Este miércoles, às 17 horas, será la tarde del maior milagro. Habrá milagros em sua saúde, em sua família, em sua vida sentimental, de liberação, pero sobretudo, você terá a paz, você terá a presença, a vida de Deus. Está escrito, não é? O Senhor Jesus disse em Juan 10:30 que Ele e o Padre és uno solo. Deus quer ser uno com você. Sabe para quê? Para cambiar sua vida, para bendecir sua vida, para transformar a história de sua vida. Por isso, minha amiga, meu amigo, participe conosco em esta concentração de fé e milagro. O Senhor Obispo de Djalma, desde Venezuela, estará cá conosco, trazendo grandes bendições. Nós vamos começar este programa escutando esta canção, esta chamada que habla de este miércoles e também no que sucederá este domingo, não? Que será o domingo de la cura, domingo del que tem sede. Você tem sede de saúde, você tem sede de uma família feliz, de uma vida bendecida. Participe conosco em la universal mais cerca de sua casa. Vamos a esta chamada e já volveremos.

Muito bem, amiga e amigo, aí está. Este miércoles, conforme vocês acabaram de ler aí a hora, vocês acabaram, perdão, de

Está escrito em la palavra de Deus, não? Que Deus pediu para que Moisés reunira os ancianos, o pueblo agir, que Deus ibasse algo através de

0: é o que sucederá, minha amiga, meu amigo, este dia miércoles. Vamos agora a algumas expectativas, não? E também essa chamada que eu estou falando del miércoles, alguma expectativa delas pessoas que estarão conosco este miércoles, especialmente às 5 da tarde, uma reunião extraordinária. Mientras tanto, você pode seguir chamando 7808-8339 para deixar seu nome, como Andy, Madalena e outras tantas pessoas que ha chamado para pedir oração. Vamos a esta chamada que habla del dia miércoles, esta palavra que eu estou falando, não? Também, e testemunho, expectativa de pessoas que estará conosco em este dia.
1: Você já sabe o que vai passar este

A palavra de Deus disse assim: Então o Senhor disse a Moisés: Reúne-me a 70 homens dos ancianos de Israel, a quienes tu conozca, como os ancianos do povo e a seus oficiais, e trae-los a la tenda.

0: Olá, que tal? Muy buenas noches a todos, bendiciones a usted e a toda su família, amigos de la radio El Mundo. Aqui estamos a diário, sabe, para usted que está vivendo momentos de dificuldades, momentos de escassez, momentos difíceis em sua vida, donde talvez usted diga apenas um milagro para salvar-me de esta situação. Sabe, eu lhe invito a quedar-se conosco a lo largo de esses minutos, porque um mensagem de fé que você vai escuchar aqui, eu tenho a certeza que você entenderá que pode sim sair desta situação que você se encontra e ver um milagro de Deus em sua vida. Pastor Lucas, muito boas noites. Aqui estamos uma vez mais para aqueles que mais necessitam.
1: Muito boas noites, Pastor Leandro, e a todos que neste momento escutam por la rádio El Mundo, nossa programação. Queremos dizer que há saída, que

tarde muito bendecida, será uma tarde donde estaremos buscando o maior milagro de Deus na vida de uma pessoa, que não é uma cura.

promessa da palavra, da Bíblia, é o bautismo com o Espírito Santo. Ou seja, a Bíblia tem muitas promessas, pero a maior promessa é o Espírito Santo. E é isso que será determinado, que vai suceder, que vai acontecer neste miércoles às 5 da tarde. Há pessoas preparando-se de vários departamentos aqui, cerca de San Salvador, para chegar.

0: para a sua vida. Vamos terminando aqui nossa participação pelo pastor Lucas. Nosso telefone segue a la ordem para aqueles que desejam enviar sua mensagem, seu pedido de ajuda.
1: Assim é, pastor Leandro.

Senhor nosso Deus e poderoso Padre, eu intercedo a Ti, Senhor, por todos que sofrem, por esta pessoa que participa deste momento sagrado de la oração, hasta com lágrimas, porque se encontra rodeada de problemas em la família, em la salud, em la economia. Esta criatura, Senhor, que ha visto sua família desintegrando-se dia tras dia, te ruego, Padre, por esta pessoa que sofre por causa de uma enfermidade, de um dolor, que neste momento tu poder alcance a cada pessoa que participa deste momento, para levantar a los que estão caídos, para curar a los que estão enfermos, para dar vida a esta criatura que se encontra tão decaída, tão oprimida. Ó Padre, eu te lo pido, consagra a esta água, para que nel momento que esta pessoa beba, que ella tenha ânimo, fortaleza para estar com nós outros neste miércoles a las 5 de la tarde, com esta visita missioneira del Senhor Obispo de Djalma. E eu tenho la certeza que el poder del Senhor descenderá sobre cada persona que esté presente en este evento. Bendiga el Salvador, bendiga e ilumina las autoridades constituídas de esta nación, bendiga la nación salvadoreña, en el nombre del Padre, del Hijo, del Espíritu Santo. 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Muito bem, meus estimados, me quedo por acá com minha participação, pero programa-te, prepara-te, porque este miércoles a las 5 de la tarde, Deus tem algo grande para você. Creia que algo grande vendrá para sua vida. E neste miércoles, los esperamos 5 de la tarde em nossa sede nacional, com a visita missioneira dele, Senhor Obispo de Djalma. Arme sua caravana, traga sua família, porque será uma tarde de poder, de milagros e de salvação. Bendiciones.

Olá a todos, que Deus me los bendiga. Começa a hora do programa, o programa que está preparado para aqueles que necessitam de ajuda espiritual. Porque existem problemas que são físicos, mas também, amigo, amiga, existem problemas espirituais. E tratando de problemas que são de ordem espiritual, como angústia, tristeza, depressão, sabe, um problema que está em alma e às vezes em nos pensamentos de uma pessoa, solamente com o poder pela fé. O poder de Deus pode quitar estes males. Por isso, a importância de você acompanhar este programa. Você conhece alguém que necessita de uma ajuda espiritual, alguém que está sofrendo, alguém que você já tentou ajudar esta pessoa e não sabe, ou não pudo ajudar, você não pudo fazer nada por ela, pero amigo, amigo, você pode agora, sabe o que? Hablar para ela deste programa, e seguramente este programa vai ajudar a ela e a você também, está bem? Então, se vamos, antes de dar para o seu mensagem, um mensagem que seguramente é algo seguro, lhe vai ajudar, antes de passar este mensagem, vamos a esta canção que diz, se puedes creer, porque o milagro que você necessita, a bendição que você tanto deseja alcançar em sua vida, só vem se você crer. Então, vamos a esta canção.

Muito bem, estamos de volta com todos ustedes e hoje eu quero aqui passar para você uma invitação muito especial. Pero antes desta invitação, vamos a la Bíblia, a la palavra de Deus. Você quer uma palavra que lhe ajude? Porque de repente, hasta aqui, você só ha escuchado palavras negativas, palavras de medo, de dúvida, de desesperação. Hasta aqui, você ha dado atenção a lo que não era para dar. Pero, por favor, preste bastante atenção nestas palavras

e de repente estou falando com uma persona, a hora, né, que está escutando minha voz, que há de errado para depois buscar a Deus, depois eu vou, depois eu oro, depois eu busco a igreja. Amigo, amiga, é momento de você despertar e dizer, não é a hora, eu não posso deixar para depois, eu tenho que buscar a Deus, eu tenho que acercar-me a Ele. Me entra, eu posso, porque você está respirando, graças a Deus, não, você já agradeceu a Deus por el aire que você está respirando. Então, você pode buscar, e não importa quem você era, porque este conselho aqui é para você, aunque você haja sido na pessoa hasta aqui, que ha feito muitas coisas equivocadas, coisas que você tem hasta pena, vergonha de hablar. Amigo, amiga, este conselho é para você, busque e você vai encontrar, pode estar seguro, e Ele está cercando, viu? O Senhor, nosso Deus, o Deus Todo-Poderoso, Ele está cercando a você, mas é necessário que você dê este passo fundamental. E uma vez a pessoa

e exerça o que queremos para a sua vida, que você tenha dentro suyo a presença do Espírito Santo, o poder de Deus, que seguramente vai cambiar, transformar toda a sua história, toda a

Regressamos com todos ustedes e a expectativa para este miércoles é muito forte, muito grande, porque será seguramente dia inolvidável para aqueles que buscarem, para aqueles que vão estar reunidos com nós, buscando a um solo Deus, um solo Senhor, e este Senhor está aí mirando para você, está cerca de você, pelo Ele quer que você mostre sua fé. Quando a pessoa ela vem na igreja, ele aceita uma invitação como esta, ele está mostrando a fé que ele tem, amigo, amiga. Você tem fé? Eu creio que você tem. Você crê em Deus? Quando falamos crer em Deus, estamos falando de crer em algo que não vemos, mas temos a certeza que existe. Então, se você que crê em Deus, você tem fé. Agora é momento de você usá-la. Use esta fé. Esteja conosco. Traga seus filhos, seus invitados. Às 5 horas, miércoles. Marque aí, escreva aí. Já marque um compromisso com Deus. Miércoles, às 5 horas da tarde. Estamos ubicados na segunda.

0: acompanhar desde onde? Onde vive?
1: Caceria Curaçao, Hayak.
0: Em Hayak, você vai desde Hayak?
1: Sim.
0: Amém, Deus a bendiga.
1: Amém.
0: Senhora, como é seu nome?
2: Maria Mercedes.
0: Senhora Mercedes, você nos vai acompanhar também esse dia 10, com a visita do obispo, a avenida do obispo, aqui em Salvador?
2: Sim.
0: Sim? E que espera você receber? Qual é a sua expectativa para este dia?
2: Eu espero uma sanidade para mim e para minha família.
0: Uma sanidade para você e para sua família.
2: Sim.
0: Você vai com essa fé?
2: Eu vou com essa fé.
0: De receber essa bendição, você crê que quando você chega e aí o obispo começa a reunião, Deus vai obrar em sua vida?
2: Assim é.
0: Amém.
2: Eu estou segura. Amém.
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E esta oportunidade para este miércoles é única. Será às 5 horas da tarde, o bispo de Halma, juntamente com o bispo Oliveira, estarão aqui para ministrar uma

que você uma vez chegando aqui no nosso templo, sabe, você vai ter dúvida se é bom ou malo. Por contrário, você vai ter a certeza que o que você está fazendo é algo bueno para a sua vida. Buscar a Deus é o melhor para você. Você já buscou tantas coisas. Você foi a tantos lugares, amigo. É momento de buscar.

Um dia mais, damos início ao programa falando aqui de señales. Deus, Ele não cambiou. Pode crer que Ele quer mostrar-se para você. E damos início ao programa e vamos a deixar-lhe com esta canção. Esta canção que habla de que seria de mim. É verdade. Nós podemos, nos pode faltar, não? Nos pode faltar por algum tempo, nos pode faltar alguma coisa. Pero faltar-nos a Deus não poderia. Que seria de mim? Escute a canção.